O governo federal lançou uma campanha nacional para promover o fim da escala de trabalho de 6 dias de atuação para 1 de descanso, a chamada escala 6x1. O objetivo é estimular o debate sobre a redução da jornada sem que haja corte nos salários dos trabalhadores. A iniciativa busca alinhar o Brasil a tendências internacionais de valorização da qualidade de vida e saúde mental dos profissionais. Representantes da área econômica defendem que o aumento da produtividade permite essa flexibilização no mercado de trabalho.

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As autoridades dos Estados Unidos realizaram uma grande operação para desmantelar uma quadrilha formada por brasileiros. O grupo criminoso era especializado em aplicar golpes financeiros contra imigrantes recém-chegados ao país norte-americano. As investigações revelaram que os golpistas se aproveitavam da vulnerabilidade e da falta de informação das vítimas para extorquir dinheiro com falsas promessas. Os envolvidos foram presos e deverão responder por fraude e associação criminosa na justiça americana.

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o Tesouro Nacional anunciou o lançamento do Tesouro Reserva, uma nova modalidade de investimento voltada para pequenos poupadores. A principal novidade é que os brasileiros poderão começar a investir com aplicações a partir de apenas R$1. Além do baixo valor inicial, o novo título público permite que o investidor solicite o resgate e saque o dinheiro na mesma hora. A medida visa democratizar o acesso a investimentos seguros e incentivar a formação de reservas de emergência no país.

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Alô, amigos, bom dia, boa tarde, boa noite, dependendo do horário que vocês estiverem escutando o nosso programa, o Sul em Cima. Aqui é Cleiton Ramil, junto com a minha maravilhosa equipe, formada pela Marilsa Kineushi, nossa produtora, tão esmerada e sempre nos trazendo sugestões incríveis aqui para o nosso repertório, o nosso montador, nosso artista das montagens, que é o Eduardo Beda, e também a pessoa que conduz o programa com a sua voz maravilhosa. Eu acho uma das vozes mais interessantes no Brasil, um timbre de voz muito lindo, que tem o Márcio Celi. E hoje eu queria falar para vocês que, naturalmente, existem artistas de várias gerações, temas de várias gerações. Esse programa foi criado originalmente para mostrar os artistas novos que surgiu no sul do Brasil. Hoje o leque está aberto, não só para artistas de várias regiões desse país maravilhoso, como também para artistas de várias gerações. Mas eu queria dizer também que às vezes se ouve comentários: ah, ninguém mais faz música boa hoje, como antigamente, e eu não concordo, até porque através desse programa nós temos contato com muita gente boa, muita gente nova, que infelizmente talvez não tenha espaço maior para divulgar seu trabalho, a gente faz questão de mostrar por aqui. E hoje eu queria falar rapidamente para você do Luan Carbonari. Por quê? Porque ele é um cara que também, assim como o Márcio Celi, tem uma voz muito interessante, como vocês vão poder escutar um dia. E Clédir e eu também, a nossa dupla muitas vezes apoia artistas que a gente admira, que a gente gosta, não só regravando coisas antigas, mas também gravando coisas atuais e até participando do trabalho desses artistas que precisam de um apoio. Só para contar para vocês que nós somos convidados para fazer um trabalho com Luan Carbonari, seu novo disco, e em breve vocês vão poder escutar por aqui

0: quando isso for lançado. E se vocês tiverem a oportunidade de já escutar outras coisas dele que estão por aí nas mídias, vale a pena. Eu recomendo. Assim como recomendo também que vocês estejam sempre atentos, com o ouvido muito aberto, para essas novas expressões musicais que chegam para nós de todo lado do Brasil. Eles merecem ser atendidos e escutados muito mais do que essa mídia massificante, que normalmente respeita muito mais os números, os lucros e outros interesses escusos do que realmente o interesse cultural, o instrumento da música boa, que a gente sabe que existe hoje, agora e sempre, pulsante por todo lado. E o outro artista que eu quero falar para vocês hoje é o Ricardo Barba. Ricardo, nosso querido Barba, é um profissional admiradíssimo em todo esse país, circula por todos os cantos, disputadíssimo, trabalhando em eventos musicais, os mais importantes. Ele com certeza que é um dos maiores roadies desse país e talvez do mundo, por que não dizer assim? Mas pouca gente sabe que ele também é um artista primoroso. Além de ser um ser humano incrível, uma pessoa de personalidade muito particular, muito atencioso com todas as pessoas, ele possui uma enorme sensibilidade para a música e revela-se também agora como um grande músico e compositor. Então nós vamos ter na segunda parte desse programa música instrumental de Ricardo Barba, como eu falei, nosso querido Barba, que vem contribuindo com uma linguagem da qual eu sou o maior admirador. Eu adoro música instrumental. E aqueles que gostam desse estilo, dessa estética musical, vão perceber a pluralidade e os aspectos interessantes que o Ricardo Barba imprime no seu trabalho como compositor e instrumentista. Venha conosco nesse programa novo que vocês vão curtir muito. Um abraço.
1: Olá, Clayton. Olá, ouvinte. Sejam todos bem-vindos. No programa de hoje, os destaques são os trabalhos de Luan Carbonari e de Ricardo Barba. Eu sou Márcio Selle e dou sequência ao Ossu em Cima de hoje. Luan Carbonari é cantor, compositor e multi-instrumentista natural de Botucatu, em São Paulo. Iniciou sua jornada musical ainda na infância, dedicando-se ao piano, guitarra e violão. Na adolescência, descobriu sua paixão pelo canto e pela composição. Se destacou no programa Canta Comigo, da TV Record, onde emocionou ao levantar os 100 jurados com sua bela e desafiadora interpretação de Beatriz, de Chico Buarque e Edu Lobo, chegando à final. Escutaremos com Luan Carbonari, do EP Quando Parei de Contar Segredos, Não Desista de Mim e Natureza Dela. E encerrando o bloco, Beatriz, de Chico Buarque e Edu Lobo.

escutamos com Luan Carbonari, Beatriz. Antes a gente ouviu Natureza Dela e abrindo o bloco, Não Desista de Mim. Luan Carbonari também brilhou no prêmio Multishow transmitido pela Globo, ao lado do artista Jão. Atualmente integra o projeto Uma Canção para Tom Zé, que foi lançado pela renomada gravadora Biscoito Fino, projeto dirigido pela atriz global Ana Beatriz Nogueira, e consolida sua presença no cenário musical com apresentações em Sescs e diversas casas de show pelo Brasil. Recentemente levou seu trabalho autoral a Lisboa, em Portugal, conquistando o público com sua sensibilidade artística e versatilidade. Mais músicas com Luan Carbonari, a gente escuta um trecho de Vira Virou, de Cleiton Ramil. Logo após, Pra Sempre Nós, de Luan Carbonari. E encerrando o bloco, A Volta do Trem das Onze, de Tom Zé, com Luan Carbonari e Gabriel Rojas. Do álbum Uma Canção para Tom Zé.

0: Escutamos com Luan Carbonari e Gabriel Rojas, A Volta do Trem das Onze. Antes a gente ouviu Pra Sempre Nós, e abrindo o bloco este belo trecho de Vira Virou, de Cleiton Ramil. A gente faz um intervalo e já voltamos.
1: Uma pausa pro cafezinho. Até já.

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Estamos de volta, eu sou Márcio Selle e este é O Sul em Cima, um programa de Cleiton Ramil. Na primeira parte tivemos o trabalho de Luan Carbonari e seguimos agora com o trabalho de Ricardo Barba. Você pode interagir conosco através das redes sociais buscando O Sul em Cima e também pelo e-mail osulemcima@gmail.com, enviando seu comentário e suas sugestões de pauta para nossa produção. Ricardo Ornelas, conhecido como Ricardo Barba, nasceu em 1958, filho caçula de 5 irmãos. Todos estudaram música, 2 irmãs formadas em piano e 2 irmãos em violão. Por ser o último filho, chegou num momento de muita dificuldade financeira. Por esse motivo, não teve a oportunidade de ingressar no estudo formal de música. Autodidata, começou a tocar muito novo, batucava, como dizia sua mãe, no piano e no violão dos irmãos, usava as almofadas, baldes e bancos como bateria, escutava muito rádio e cantarolava acompanhando o que ouvia. Assim foi sua formação musical. Começou a compor muito cedo para dar vazão à sua criatividade. Começou a tocar em bares, bateria e percussão, coisa que aconteceu até se casar, quando teve que abandonar a música para trabalhar no sistema bancário, onde Ricardo ficou por 18 anos e a música se limitou às suas composições. Até que saiu do banco e, com muita dificuldade, conseguiu trabalhar em um estúdio, onde conheceu muitos músicos, e aí veio o convite para trabalhar como hold, coisa que faz até hoje. Construiu um estúdio de ensaios e gravações, onde gravava suas composições, formulando assim o seu acervo musical. Escutaremos com Ricardo Barba dele, Emaranhado. Logo após, Samba de Gringo. E encerrando o bloco, Forró na Ilha.

Escutamos com Ricardo Barba, Forró na Ilha. Antes a gente ouviu Samba de Gringo e abrindo o bloco Emaranhado. Ricardo Barba gravou fisicamente 4 CDs de forma que se tornaram arquivos de trabalho e as restantes estão à espera de outra oportunidade. Os CDs são Violão, Sob o Olhar da Noite Existe um Coração Cinzento, Amor e Carnaval e Emaranhado. E a gente escuta com Ricardo Barba dele Quando a Noite Cai. E encerrando o bloco, Galope Urbano.

0: escutamos com Ricardo Barba, Galope Urbano. E abrindo o bloco, Quando a Noite Cai. E este foi o Sul em Cima de hoje, que apresentou os trabalhos de Luan Carbonari e de Ricardo Barba. Eu agradeço a sua companhia. Um grande beijo a todos e até a próxima semana, com mais uma edição de O Sul em Cima.
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0: Alô, amigos, bom dia, boa tarde, boa noite, dependendo do horário que vocês estiverem escutando o nosso programa, o Sul em Cima. Aqui é Cleiton Ramil e junto com a minha maravilhosa equipe, formada pela Marilsa Kineush, nossa produtora, tão esmerada e sempre trazendo sugestões incríveis aqui para o nosso repertório, o nosso montador, nosso artista das montagens, que é o Eduardo Beda, e também a pessoa que conduz o programa com a sua voz maravilhosa. Eu acho uma das vozes mais interessantes no Brasil, um timbre de voz muito lindo, que tem o Márcio Selle. E hoje eu queria falar para vocês que, naturalmente, existem artistas de várias gerações, temas de várias gerações. Esse programa foi criado originalmente para mostrar os artistas novos que surgiu no sul do Brasil. Hoje o leque está aberto, não só para artistas de várias regiões desse país maravilhoso, como também para artistas de várias gerações. Mas eu queria dizer também que às vezes se ouve comentários: ah, ninguém mais faz música boa hoje como antigamente. E eu não concordo, até porque através desse programa nós temos contato com muita gente boa, muita gente nova, que infelizmente talvez não tenha espaço maior para divulgar seu trabalho, a gente faz questão de mostrar por aqui. E hoje eu queria falar rapidamente para você do Luan Carbonari. Por quê? Porque ele é um cara que também, assim como o Márcio Selle, tem uma voz muito interessante, como vocês vão poder escutar um dia. E Cledir e eu também, a nossa dupla muitas vezes apoia artistas que a gente admira, que a gente gosta, não só regravando coisas antigas, mas também gravando coisas atuais e até participando do trabalho desses artistas que precisam de um apoio. Só para contar para vocês que nós fomos convidados para fazer um trabalho com Luan Carbonari, seu novo disco, e em breve vocês vão poder escutar por aqui quando isso for lançado. E se vocês tiverem a oportunidade de já escutar outras coisas dele que estão por aí nas mídias, vale a pena. Eu recomendo. Assim como recomendo também que vocês estejam sempre atentos, com o ouvido muito aberto, para essas novas expressões musicais que chegam para nós de todo lado do Brasil. Eles merecem ser atendidos e escutados muito mais do que essa mídia massificante, que normalmente respeita muito mais os números, os lucros e outros interesses escusos do que realmente o interesse cultural, o instrumento da música boa, que a gente sabe que existe hoje, agora e sempre, pulsante por todo lado. E o outro artista que eu quero falar para vocês hoje é o Ricardo Barba. Ricardo, nosso querido Barba, é um profissional admiradíssimo em todo esse país, circula por todos os cantos, disputadíssimo, trabalhando em eventos musicais, os mais importantes. Ele com certeza que é um dos maiores roadies desse país e talvez do mundo, por que não dizer assim? Mas pouca gente sabe que ele também é um artista primoroso. Além de ser um ser humano incrível, uma pessoa de personalidade muito particular, muito atencioso com todas as pessoas, ele possui uma enorme sensibilidade para a música e revela-se também agora como um grande músico e compositor. Então nós vamos ter na segunda parte desse programa música instrumental de Ricardo Barba, como eu falei, nosso querido Barba, que vem contribuindo com uma linguagem da qual eu sou o maior admirador. Eu adoro música instrumental. E aqueles que gostam desse estilo, dessa estética musical, vão perceber a pluralidade e os aspectos interessantes que o Ricardo Barba imprime no seu trabalho como compositor e instrumentista. Venha conosco nesse programa novo que vocês vão curtir muito. Um abraço.
1: Olá, Cleiton. Olá, ouvinte. Sejam todos bem-vindos. No programa de hoje, os destaques são os trabalhos de Luan Carbonari e de Ricardo Barba. Eu sou Márcio Selle e dou sequência ao O Sul em Cima de hoje. Luan Carbonari é cantor, compositor e multi-instrumentista natural de Botucatu, em São Paulo. Iniciou sua jornada musical ainda na infância, dedicando-se ao piano, guitarra e violão. Na adolescência, descobriu sua paixão pelo canto e pela composição. Se destacou no programa Canta Comigo, da TV Record, onde emocionou ao levantar os 100 jurados com sua bela e desafiadora interpretação de Beatriz, de Chico Buarque e Edu Lobo, chegando à final. Escutaremos com Luan Carbonari, do EP Quando Parei de Contar Segredos, Não Desista de Mim e Natureza Dela, e encerrando o bloco, Beatriz, de Chico Buarque e Edu Lobo.

escutamos com Luan Carbonari, Beatriz. Antes a gente ouviu Natureza Dela e abrindo o bloco, Não Desista de Mim. Luan Carbonari também brilhou no prêmio Multishow transmitido pela Globo, ao lado do artista Jão. Atualmente integra o projeto Uma Canção para Tom Zé, que foi lançado pela renomada gravadora Biscoito Fino, projeto dirigido pela atriz global Ana Beatriz Nogueira, e consolida sua presença no cenário musical com apresentações em Sescs e diversas casas de show pelo Brasil. Recentemente levou seu trabalho autoral a Lisboa, em Portugal, conquistando o público com sua sensibilidade artística e versatilidade. Mais músicas com Luan Carbonari, a gente escuta um trecho de Vira Virou, de Cleiton Ramil. Logo após, Pra Sempre Nós, de Luan Carbonari. E encerrando o bloco, A Volta do Trem das Onze, de Tom Zé, com Luan Carbonari e Gabriel Rojas. Do álbum Uma Canção para Tom Zé.

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0: Escutamos com Luan Carbonari e Gabriel Rojas, A Volta do Trem das Onze. Antes a gente ouviu Pra Sempre Nós, e abrindo o bloco este belo trecho de Vira Virou, de Cleiton Ramil. A gente faz um intervalo e já voltamos.
1: Uma pausa pro cafezinho. Até já.

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Estamos de volta, eu sou Márcio Selle e este é O Sul em Cima, um programa de Cleiton Ramil. Na primeira parte tivemos o trabalho de Luan Carbonari e seguimos agora com o trabalho de Ricardo Barba. Você pode interagir conosco através das redes sociais buscando O Sul em Cima e também pelo e-mail osulemcima@gmail.com, enviando seu comentário e suas sugestões de pauta para nossa produção. Ricardo Ornelas, conhecido como Ricardo Barba, nasceu em 1958, filho caçula de 5 irmãos. Todos estudaram música, 2 irmãs formadas em piano e 2 irmãos em violão. Por ser o último filho, chegou num momento de muita dificuldade financeira. Por esse motivo, não teve a oportunidade de ingressar no estudo formal de música. Autodidata, começou a tocar muito novo, batucava, como dizia sua mãe, no piano e no violão dos irmãos, usava as almofadas, baldes e bancos como bateria, escutava muito rádio e cantarolava acompanhando o que ouvia. Assim foi sua formação musical. Começou a compor muito cedo para dar vazão à sua criatividade. Começou a tocar em bares, bateria e percussão, coisa que aconteceu até se casar, quando teve que abandonar a música para trabalhar no sistema bancário, onde Ricardo ficou por 18 anos e a música se limitou às suas composições. Até que saiu do banco e, com muita dificuldade, conseguiu trabalhar em um estúdio, onde conheceu muitos músicos, e aí veio o convite para trabalhar como hold, coisa que faz até hoje. Construiu um estúdio de ensaios e gravações, onde gravava suas composições, formulando assim o seu acervo musical. Escutaremos com Ricardo Barba dele, Emaranhado. Logo após, Samba de Gringo. E encerrando o bloco, Forró na Ilha.

Escutamos com Ricardo Barba, Forró na Ilha. Antes a gente ouviu Samba de Gringo e abrindo o bloco, Emaranhado. Ricardo Barba gravou fisicamente 4 CDs de forma que se tornaram arquivos de trabalho e as restantes estão à espera de outra oportunidade. Os CDs são Violão, Sob o Olhar da Noite Existe um Coração Cinzento, Amor e Carnaval e Emaranhado. E a gente escuta com Ricardo Barba dele Quando a Noite Cai e encerrando o bloco Galope Urbano.

0: escutamos com Ricardo Barba, Galope Urbano. E abrindo o bloco, Quando a Noite Cai. E este foi o Sul em Cima de hoje, que apresentou os trabalhos de Luan Carbonari e de Ricardo Barba. Eu agradeço a sua companhia, um grande beijo a todos e até a próxima semana, com mais uma edição de O Sul em Cima.
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7: Preparem os corações fofoqueiros de plantão. As divas do pop brasileiro Isa, Anitta e Marina Sena estão com tudo e, pasmem, fortalecendo o reggae no país. É isso mesmo, o ritmo jamaicano está em alta e elas estão surfando nessa onda com muito estilo e talento. Especialistas já apontam que só falta um grande hit para consolidar de vez essa fase maravilhosa do gênero. Com o Dia Nacional do Reggae, que foi celebrado nessa segunda, 11 de maio, a influência jamaicana nas músicas dessas estrelas só comprova que o estilo está voltando com força total, prometendo muitos grooves e boas vibrações.
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6: Babado forte no mundo das celebridades internacionais. A cantora Dua Lipa está processando a gigante Samsung por supostamente usar sua imagem sem autorização para promover televisores da marca. A diva pop está pedindo nada menos que 15 milhões de dólares de indenização. O processo, protocolado na Califórnia, alega que a Samsung estampou uma foto da artista em caixas de TV, dando a entender um endosso falso. Parece que a empresa sul-coreana vai ter que se explicar direitinho para nossa estrela.
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5: Preparem os corações fofoqueiros de plantão. As divas do pop brasileiro Isa, Anitta e Marina Sena estão com tudo e, pasmem, fortalecendo o reggae no país. É isso mesmo, o ritmo jamaicano está em alta e elas estão surfando nessa onda com muito estilo e talento. Especialistas já apontam que só falta um grande hit para consolidar de vez essa fase maravilhosa do gênero. Com o Dia Nacional do Reggae, que foi celebrado nesta segunda, 11 de maio, a influência jamaicana nas músicas dessas estrelas só comprova que o estilo está voltando com força total, prometendo muitos grooves e boas vibrações.
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5: Babado forte no mundo das celebridades internacionais. A cantora Dua Lipa está processando a gigante Samsung por supostamente usar sua imagem sem autorização para promover televisores da marca. A diva pop está pedindo nada menos que 15 milhões de dólares de indenização. O processo, protocolado na Califórnia, alega que a Samsung estampou uma foto da artista em caixa de TV, dando a entender um endosso falso. Parece que a empresa sul-coreana vai ter que se explicar direitinho pra nossa estrela.
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1: A influenciadora Rafa Kalimann abriu o coração em seu mini documentário Tempo para Amar, disponível no Globoplay, e revelou detalhes íntimos sobre a gestação de sua primeira filha, Zuza, com o cantor Natan. Ela desabafou que o artista se distanciou e fugiu dos compromissos durante o trimestre final da gravidez, o que impactou diretamente sua saúde mental. Kalimann expressou a dor de se sentir sozinha em um momento tão delicado, afirmando que Natan se esquivava de tudo que o ligava àquela realidade. O cantor, por sua vez, admitiu o erro e reconheceu que tudo era muito novo para ele, poucas semanas antes do nascimento da filha.
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5: O ator Marcos Magela surpreendeu a todos com uma impressionante transformação física, perdendo mais de 30 quilos. Segundo ele, essa mudança radical começou após um conselho insistente do saudoso amigo Paulo Gustavo, que demonstrava grande preocupação com sua saúde antes de falecer em 2021. Magela revelou nas redes sociais que Paulo Gustavo o pediu por quase um ano para procurar um endocrinologista e um nutricionista, não desistindo até que ele marcasse as consultas. Além do emagrecimento, o ator celebrou o aumento da autoestima, disposição e qualidade de vida que a transformação trouxe, emocionando os fãs que ligaram a mudança ao legado de Paulo Gustavo.
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3: Leão, conhecido por seus papéis em novelas da Globo no início dos anos 2000, vive hoje uma realidade bem diferente nos Estados Unidos. O ex-ator, que largou a carreira artística para se tornar chefe de cozinha, celebrou o aniversário de 4 anos de sua filha, Sophie, com uma festa encantadora. Longe dos holofotes, Gustavo construiu uma família com Pamela Oliveira e se dedica à sua pizzaria na Flórida. A mãe coruja compartilhou fotos da festa com o tema de Branca de Neve, descrevendo Sophie como uma verdadeira princesa, amorosa, vaidosa e cheia de personalidade.
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0: influenciadora Rafa Kalimann abriu o coração em seu mini documentário Tempo para Amar, disponível no Globoplay, e revelou detalhes íntimos sobre a gestação de sua primeira filha, Zuza, com o cantor Natan. Ela desabafou que o artista se distanciou e fugiu dos compromissos durante o trimestre final da gravidez, o que impactou diretamente sua saúde mental. Kalimann expressou a dor de se sentir sozinha em um momento tão delicado, afirmando que Natan se esquivava de tudo que o ligava àquela realidade. O cantor, por sua vez, admitiu o erro e reconheceu que tudo era muito novo para ele, poucas semanas antes do nascimento da filha.
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0: Dr. Marcos Magela surpreendeu a todos com uma impressionante transformação física, perdendo mais de 30 quilos. Segundo ele, essa mudança radical começou após um conselho insistente do saudoso amigo Paulo Gustavo, que demonstrava grande preocupação com sua saúde antes de falecer em 2021. Magela revelou nas redes sociais que Paulo Gustavo o pediu por quase um ano para procurar um endocrinologista e um nutricionista, não desistindo até que ele marcasse as consultas. Além do emagrecimento, o ator celebrou o aumento da autoestima, disposição e qualidade de vida que a transformação trouxe, emocionando os fãs que ligaram a mudança ao legado de Paulo Gustavo.
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3: Leão, conhecido por seus papéis em novelas da Globo no início dos anos 2000, vive hoje uma realidade bem diferente nos Estados Unidos. O ex-ator, que largou a carreira artística para se tornar chefe de cozinha, celebrou o aniversário de 4 anos de sua filha, Sophie, com uma festa encantadora. Longe dos holofotes, Gustavo construiu uma família com Pamela Oliveira e se dedica à sua pizzaria na Flórida. A mãe coruja compartilhou fotos da festa com o tema de Branca de Neve, descrevendo Sophie como uma verdadeira princesa, amorosa, vaidosa e cheia de personalidade.
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6: A influenciadora Rafa Kalimann abriu o coração em seu mini documentário Tempo para Amar, disponível no Globoplay, e revelou detalhes íntimos sobre a gestação de sua primeira filha, Zuza, com o cantor Natan. Ela desabafou que o artista se distanciou e fugiu dos compromissos durante o trimestre final da gravidez, o que impactou diretamente sua saúde mental. Kalimann expressou a dor de se sentir sozinha em um momento tão delicado, afirmando que Natan se esquivava de tudo que o ligava àquela realidade. O cantor, por sua vez, admitiu o erro e reconheceu que tudo era muito novo para ele, poucas semanas antes do nascimento da filha.
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3: Marcos Magela surpreendeu a todos com uma impressionante transformação física, perdendo mais de 30 quilos. Segundo ele, essa mudança radical começou após um conselho insistente do saudoso amigo Paulo Gustavo, que demonstrava grande preocupação com sua saúde antes de falecer em 2021. Magela revelou nas redes sociais que Paulo Gustavo o pediu por quase um ano para procurar um endocrinologista e um nutricionista, não desistindo até que ele marcasse as consultas. Além do emagrecimento, o ator celebrou o aumento da autoestima, disposição e qualidade de vida que a transformação trouxe, emocionando os fãs que ligaram a mudança ao legado de Paulo.

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0: Gustavo Leão, conhecido por seus papéis em novelas da Globo no início dos anos 2000, vive hoje uma realidade bem diferente nos Estados Unidos. O ex-ator, que largou a carreira artística para se tornar chefe de cozinha, celebrou o aniversário de 4 anos de sua filha, Sophie, com uma festa encantadora. Longe dos holofotes, Gustavo construiu uma família com Pamela Oliveira e se dedica à sua pizzaria na Flórida. A mãe coruja compartilhou fotos da festa com o tema de Branca de Neve, descrevendo Sophie como uma verdadeira princesa, amorosa, vaidosa e cheia de personalidade.
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0: influenciadora Rafa Kalimann abriu o coração em seu mini documentário Tempo para Amar, disponível no Globoplay, e revelou detalhes íntimos sobre a gestação de sua primeira filha, Zuza, com o cantor Natan. Ela desabafou que o artista se distanciou e fugiu dos compromissos durante o trimestre final da gravidez, o que impactou diretamente sua saúde mental. Kalimann expressou a dor de se sentir sozinha em um momento tão delicado, afirmando que Natan se esquivava de tudo que o ligava àquela realidade. O cantor, por sua vez, admitiu o erro e reconheceu que tudo era muito novo para ele, poucas semanas antes do nascimento da filha.
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4: O ator Marcos Magela surpreendeu a todos com uma impressionante transformação física, perdendo mais de 30 quilos. Segundo ele, essa mudança radical começou após um conselho insistente do saudoso amigo Paulo Gustavo, que demonstrava grande preocupação com sua saúde, antes de falecer em 2021. Magela revelou nas redes sociais que Paulo Gustavo o pediu por quase um ano para procurar um endocrinologista e um nutricionista, não desistindo até que ele marcasse as consultas. Além do emagrecimento, o ator celebrou o aumento da autoestima, disposição e qualidade de vida que a transformação trouxe, emocionando os fãs que ligaram a mudança ao legado de Paulo Gustavo.
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5: Gustavo Leão, conhecido por seus papéis em novelas da Globo no início dos anos 2000, vive hoje uma realidade bem diferente nos Estados Unidos. O ex-ator, que largou a carreira artística para se tornar chefe de cozinha, celebrou o aniversário de 4 anos de sua filha, Sophie, com uma festa encantadora. Longe dos holofotes, Gustavo construiu uma família com Pamela Oliveira e se dedica à sua pizzaria na Flórida. A mãe coruja compartilhou fotos da festa com o tema de Branca de Neve, descrevendo Sophie como uma verdadeira princesa, amorosa, vaidosa e cheia de

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8: A influenciadora Rafa Kalimann abriu o coração em seu mini documentário Tempo para Amar, disponível no Globoplay, e revelou detalhes íntimos sobre a gestação de sua primeira filha, Zuza, com o cantor Natan. Ela desabafou que o artista se distanciou e fugiu dos compromissos durante o trimestre final da gravidez, o que impactou diretamente sua saúde mental. Kalimann expressou a dor de se sentir sozinha em um momento tão delicado, afirmando que Natan se esquivava de tudo que o ligava àquela realidade. O cantor, por sua vez, admitiu o erro e reconheceu que tudo era muito novo para ele, poucas semanas antes do nascimento da filha.
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4: Dez horas e três minutos.
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1: 10 horas e 17 minutos.
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0: Gilson, todo cantor tem uma música de referência. Qual foi o seu primeiro e grande sucesso que lhe levou ao conhecimento nacional e internacional dentro do seu estilo de música?
1: Então, em primeiro lugar, é bom estar aqui com você, é um prazer e poder falar para os ouvintes da Web Rádio Recordar Faz Bem, conceder essa entrevista, que para mim é uma honra, e contar a história da minha trajetória musical. A música foi Casinha Branca, né? Casinha Branca me trouxe ao cenário desse universo da música popular brasileira e até hoje, graças a Deus, vem atravessando décadas e tem me dado muita alegria e muito prazer em permanecer nesse universo da música ao longo desses 33 anos de carreira que eu já tenho como cantor.
0: Essa música fez parte de uma trilha sonora de novela. Qual foi a novela?
1: A novela foi Marrom Glacê, da Rede Globo de Televisão. Foi um estrondo essa novela. E como Casinha Branca era uma música de um dos temas principais, foi uma coisa assim maravilhosa para mim como artista, né, e como autor.
0: Essa música sua, Casinha Branca, realmente é uma música que não só fez sucesso na sua voz, foi tema de novela, né? Mas ela também teve regravações no Brasil.
1: Sim, essa música foi regravada por alguns nomes importantes da música popular brasileira. Começou com uma dupla sertaneja muito antiga, que chamava-se Cascatinha e Ana. E depois o saudoso Altemar Dutra e a dupla Jean Giovanni, que também fizeram grande sucesso pelo interior de São Paulo, por Goiás, Minas. Foi muito legal. E muitos cantores mais gravaram na Espanha, no México, na Inglaterra, sim, e na Alemanha e no Japão. Eu sei que ao todo, até hoje, até a última informação que eu tive, Casinha Branca teve pelo menos 115 regravações ao longo desses anos. Eu também não mencionei a Maria Bethânia, que regravou também no DVD dela, no DVD de Maricotinha. Ela regravou Casinha Branca, foi uma coisa linda, ela me convidou para assistir o show, o espetáculo foi lindo. Quando ela começou a cantar a música, o Canecão, no Rio de Janeiro, veio abaixo, porque todo mundo, em unanimidade, cantou a música. Foi uma coisa linda, uma emoção maravilhosa para mim.
0: Alcançou quantas vendagens de cópias nessa época?
1: A vendagem foi surpreendente, né, para a época, porque chegamos a vender mais de 400 mil cópias. Sem contar que, na ocasião, o Brasil não era tão populoso como hoje, né? Porque se fosse nos dias de hoje, nós estaríamos vendendo 2 milhões de cópias por aí.
0: Você ganhou quantos discos de ouro e platina com essa canção?
1: Foi um de ouro e outro de platina, uma coisa assim.
0: Legal, Gilson. Gostaria muito de tirar uma dúvida. Há outras composições suas, outras obras musicais, que já fizeram parte de trilhas sonoras de novelas. Você poderia informar algumas que possivelmente não está na lembrança de algumas pessoas, mas que seria importante lembrar?
1: Sim, depois de Marrom Glacê veio a novela Cabocla, mais uma música que nós tivemos o prazer de colocar na trilha sonora, Andorinha. Em seguida foi a novela Plumas e Paetês, e uma música que estava num disco, no meu segundo LP na ocasião, uma música chamada A Mesma Porta. A música que tocou aqui no Rio de Janeiro, em alguns lugares e tal, mas não foi aquele estrondo que foram as outras, né? E a quarta foi Não Diga Nada, uma música que estava na novela Tititi. Essa música foi interpretada pelo cantor Prince, que já falecido. E fiz essa música em parceria com Ronaldo Bastos e o também já falecido Ed Wilson. Em seguida, veio a música na novela A Indomada, uma música que foi interpretada por Maurício Matar, que fala assim: ai, que vontade de te ver de novo, não vejo a hora de te abraçar, eu tô doidinho pra ficar contigo. O resto vocês têm aí pra tocar.
0: Esta canção, Casinha Branca, ela foi gravada em inglês. Você lembra quem foi o cantor inglês que gravou essa música sua, Casinha Branca, numa versão em inglês?
1: Sim, lembro. Foi Jim Capaldi. Ele morava aqui no Brasil na época, casado com uma modelo brasileira, e se apaixonou pela música e falou: ah, vou regravar. E fez a versão, ficou coisa mais linda que eu já vi.
0: Aproveitando a informação que gostaríamos de saber, né, e os seus fãs, logicamente, querem saber, quantos discos, entre compactos e LPs, e agora CDs, você já gravou?
1: Então, foram 3 compactos pela Top Tape, 2 simples e 1 duplo, 2 LPs, depois um compacto simples pela Lança Discos, uma gravadora aqui do Rio de Janeiro, depois foram 2 LPs pela RGE, era do Grupo Som Livre, da Globo, e recentemente, 2 anos atrás, fiz um outro CD, e agora estou com esse EP divulgando pelo Brasil inteiro. E na verdade são 10, né? Eu acho que é isso.
0: Gilson, poderia informar os anos de cada disco lançado e o nome do disco, do compacto e do CD?
1: Aí eu vou ter que fazer uma pesquisa, porque é o seguinte, eu sou muito ruim de lembrar negócio de data, essas coisas. Mas o primeiro eu sei que foi em 78, né? Porque foi o início da minha carreira lá na Top Tape. Em seguida, foi em 79, caiu Casinha Branca e Andorinha. Em 80 para 81 foi o Vitrine, né, o LP Vitrine. Depois eu fiquei um tempo sem gravar, fui para a Lança, 3 anos depois, fiz um compacto simples lá. Em seguida fui para a RGE. Lá eu fiz, em 88 para 89, fiz aquele que tem um encontro casual, que não me lembro o nome do disco agora, mas acho que o título é só Gilson. E o outro foi Tempo Bom, já em 91. É mais ou menos isso aí.
0: Houve uma época, em alguns anos, se eu não me engano nos anos 80, que você ficou mais como compositor e foi regravado por vários intérpretes. Você poderia mencionar alguns intérpretes que você lembra assim, que gravaram canções suas nesse período?
1: Sim, eu gravei primeiro com Diana. Diana era a esposa do Aldair José. Depois da Diana, eu gravei com... A Diana gravou uma música chamada Se Você Voltasse Agora. Depois eu gravei com Adriana. Depois vieram outros, e tantos outros, Peninha, Jerry Adriani, uma série deles. Eu não me lembro quase todos, assim, não. Mas a gente vai conversando, eu vou me lembrando.
0: Há uma cantora nessa época, nos anos 80, que gravou uma música sua que foi um grande sucesso dela. Você poderia mencionar quem é essa cantora?
1: Adalberto, dessa eu não esqueço. Essa foi a Adriana que gravou o I Love You Baby, Te Amar É Tão Bom. Te amar é tão bom, tão bom, tão bom. Inesquecível.
0: Me parece que os anos 80 foram os anos de muita inspiração e, a meu ver, depois dos anos 70, os anos 80 também foram anos de grandes composições, né? Chegando aos anos 90. No seu caso, não ficou para trás. Inclusive, famosos que gravaram canções suas.
1: Sim, foi um ano de uma boa safra, que eu chamo de boa safra. E eu estava realmente muito inspirado, e a gente trabalhava dia e noite, eu e o Joran. Nós somos parceiros há muitos anos e a gente sempre trabalhou muito durante a madrugada, a gente virava à noite, não tinha hora para trabalhar. E nessa ocasião nós gravamos com Vando, com Jerry Adriani, com mais uma série de outros, que a gente ao decorrer da entrevista a gente vai descobrindo, vai relembrando.
0: Me lembro aqui de outros grandes sucessos também, mas quais os grandes sucessos desse período dos anos 80 que você podia destacar e quem gravou essas canções que fizeram sucesso nas vozes desses intérpretes?
1: Bem, o Emílio Santiago foi um dos intérpretes que mais gravou músicas minhas. Ao longo da carreira do Emílio, ele gravou acho que 6 ou 7 músicas minhas. 4 ou 5 delas foram sucessos nacional e internacional. O Emílio foi um intérprete que eu amava fazer música para ele, porque eu, como músico, como compositor e como autor e como cantor, o admirava muito, e para mim ele foi um dos melhores cantores do Brasil, para não dizer do mundo, né? Porque era um fantástico, cantava muito bem.
0: Muito bom, Gilson. Eu fico assim imaginando um compositor, né, que saiu lá de Macaú, Rio Grande do Norte, né, e saiu o Brasil afora fazendo suas canções, né, e sendo reconhecido nacionalmente por grandes intérpretes, né, como você vem demonstrando ao longo dessa entrevista. Me lembra aqui também outras canções nos anos 90, né, que você, Gilson, assinou sucessos. Você poderia mencionar os nomes das músicas e quem gravou essas músicas que fizeram sucesso, composições suas, né, nessa época dos anos 90, que também foi uma época muito bacana de safra musical brasileira?
1: Sim, o Emílio, né, o Peninha, e gravou aquela música Eu gosto demais de tudo que você faz, em tudo eu sou seu fã, que a Bethânia, inclusive, no mesmo DVD Maricotinha, regravou essa música também. O Vando e tantos outros cantores, né, dos anos 90, gravaram minhas músicas. Eu não me lembro, são muitos. Não me lembro.
0: Gilson, muito bacana as suas histórias. Esclarecedora, né? Porque muitos artistas que interpretaram suas canções, né, hoje estão famosos e ganharam grande destaque no cenário musical brasileiro, né, tanto brasileiro como também no estrangeiro, através dessas canções, né, que são, muita gente não sabia que era de um cantor chamado Gilson, provando que o Gilson não é apenas o cantor de um sucesso só, que é o clássico Casinha Branca.
1: Então, nomes novos, que já não são mais novos, que foi o Bruno e Marrone, gravaram uma música chamada Mais Uma Vez, minha, em parceria com Vila Nova, um parceiro que eu tenho aqui no Rio. E depois eles estouraram, fizeram grande sucesso, ficou um tempo sem gravar nada meu, e a coisa de uns 3 anos atrás eles gravaram uma música minha, uma música até um pouco jocosa, que eu falo sobre a história de um pinguço que bebe pra caramba e tá apaixonado e fica nos botequins secando os barris. Foi uma música que tocou muito no interior de São Paulo, Minas, Goiás. Essa música chama-se Chorão Apaixonado.
0: Mas eu lhe pergunto, atualmente, o que você anda fazendo, se você produz, se você está só compondo, se você está cantando também, e se você está na estrada fazendo shows, ou continuava fazendo shows, mesmo nessa época de composições que você passava para esses artistas.
1: Bem, independente de cantor, né, eu sou músico e trabalho muito em estúdio, né? Ainda continuo fazendo backing vocal para tanta gente. Produzo algumas coisas, já produzi algumas coisas para alguns cantores do Norte, do Nordeste. E mantenho-me compondo sempre, trabalhando sempre com alguns parceiros, sozinho. Enfim, as minhas atividades são muitas, porque dentro desse universo musical a gente tem muita coisa para fazer, então não trabalha se não quiser, né? E não é o meu caso, que eu adoro trabalhar.
0: Gilson, atualmente existe algum projeto musical que você já está trabalhando? E você está em estúdio? Você regravou algumas canções para relançar?
1: Sim, atualmente eu estou com um EP divulgando. EP é uma nomenclatura americana que significa Express Player. Seria o compacto duplo dos anos 70, né? Porque são 4 músicas só, foi o que fez o Roberto Carlos quando lançou Essa música, Esse Cara Sou Eu, foi um CD com quatro faixas só, quatro músicas. E isso dá um resultado muito legal, porque é um CD próprio para divulgação, dá menos trabalho para a gente, né?
0: Projeto de futuros shows, de novos trabalhos de CD e quem sabe até de projeção de um DVD, que seria importante deixar marcado definitivamente para a alegria dos fãs, né? Que o DVD, um acústico, poderia ser um DVD ao vivo com alguns convidados, principalmente alguns convidados que interpretaram as suas canções, que foram sucesso. Você está pensando nesses trabalhos atualmente?
1: Sim, em conversa com a Silvana Faria, ela diz o seguinte: vamos partir para um DVD e vamos convidar alguns cantores que fazem parte da sua história de compositor e tal. E conversando com o meu produtor, o Zé Américo. Zé Américo é produtor da Elba Ramalho, né? um cara muito competente, um amigo meu que eu tenho de longas datas. Conversando com ele, ele falou: Gilson, a Alcione com certeza participa com você desse DVD. E eu devo falar com o Christian e Ralph, que fizeram um grande sucesso com as minhas músicas, com a música minha chamada Olhos de Luar. E eu acho que vai ser legal. E vai ter participação de uma cantora nova, que eu acho legal isso. É bom você dar oportunidade, né, aos novos talentos, porque um dia eu fui um novo talento. Então, eu acho isso justo.
0: É impressionante a qualidade de composições, né, de musicalidade que você tem ao longo desses anos, né, desde dos anos 70, né, que você faz música, né? Mas, rapaz, impressionado que eu fiquei aqui em saber de tantos e tantos nomes da música popular brasileira, do pagode, da música sertaneja, que gravaram canções suas.
1: É verdade. Muitas pessoas não sabem, né, que algumas tantas músicas que tocam, não conhecem os compositores, porque hoje em dia as rádios não falam mais o nome dos compositores. Mas eu gravei muita coisa nos anos 80, 90, já agora de 2000 para cá. Em 89 gravei com o Roberto, depois veio Alcione, depois veio Só Para Contrariar. Alcione gravou uma música minha que ela gosta pra caramba, que nem se o cara mais lindo do mundo quiser, eu não quero, nem que venha coberto de ouro da cabeça aos pés. Essa música chama-se Não Pense em Mim. E a Alcione adora cantar essa música, ela já confessou isso num show que eu fui assisti-la. Essa é uma das músicas que eu mais gosto de cantar. E, poxa, isso me deixa muito feliz. O Roberto, né, que gravou a Um Mais Um, eu já falei, eu acho que antes, isso para você. E tinha um cara que cantava também, que eu gostava muito, que era o Vando. O Vando gravou uma música minha chamada Favo de Mel. Depois ele gravou uma outra chamada Dois Caracóis. Depois uma outra chamada Tô Pegado em Você. E eu acho que tem mais outra que eu não me lembro. Mas ao longo da nossa conversa aqui a gente vai lembrando.
0: Você poderia mencionar alguns desses grupos ou intérpretes do pagode, né, que fez muito sucesso nos anos 90, né? E também alguns artistas que eram cantores também, que foram artistas globais, cantaram canções suas, né? E em destaque, você me fala também que o Emílio Santiago foi uma das pessoas que importantes na divulgação das suas canções, né? Principalmente pela forma de interpretação que ele tinha, né? Que era única.
1: Pois é, o Emílio realmente foi o meu intérprete preferido. E dos pagodes, foi o Só Para Contrariar, um grupo chamado Bala Bombom e Chocolate, que gravou Coração Dependente. Depois, Sorriso Maroto, que gravou a música chamada Eu Não. Você deve encontrar aí nos seus arquivos aí. E outros mais que no momento eu não me lembro, mas a gente vai conversando aqui, eu vou trazendo a memória, tá bom?
0: O que você diria desses artistas que gravaram essas canções e o que espera esses artistas novos que às vezes entram em contato com o compositor, como você, né, e pede para regravar essas canções suas? Como você se sente nisso?
1: Me sinto muito bem em poder servir, né? em poder atender ao pedido de um cantor que está começando agora, uma cantora. Não faço a menor objeção, não faço questão, não cobro, não. Enfim, eu sei o valor que tem a obra que sai do meu coração, então não tem preço e não tem preço também você ser justo, né? Você colaborar com alguém, você dizer, olha, estou gravando um disco, preciso de ajuda, você tem uma música para me dar. Claro, com toda certeza, faço isso com o maior amor.
0: Gilson, você continua morando em que cidade atualmente? Você continua morando no Rio Grande do Norte, da sua cidadezinha Macaú, ou você está na cidade grande?
1: Sim, moro no Rio de Janeiro já há algum tempo. Há algum tempo não, há anos que eu moro aqui. Passei um curto período em São Paulo, não cheguei a morar nem um ano. Foi quando eu comecei a minha trajetória de cantor de boate à noite. Cantava em alguns boates lá, mas não me adaptava com o sistema. E felizmente surgiu a oportunidade de gravar o primeiro compacto. E aí eu abandonei essa coisa de boate.
0: Gilson, lembrando alguns casos, o compositor raramente tem uma parceria, mas no seu caso eu observei que existe uma grande parceria com Joran, entre outros que você poderia mencionar agora. Quais os outros parceiros em composições suas que você poderia nos revelar aqui, que muita gente talvez não lembra ou não conheça?
1: Sim, Joran é o parceiro mor, né? Eu chamo ele de parceiro mor. Porque foi o primeiro, né? Nós começamos juntos nos festivais de escola e a gente sempre tirava em primeiro lugar e isso causava uma certa dificuldade na relação com os colegas, enfim. Mas aí nós permanecemos assim, mantivemos essa nossa relação de parceria na música até o dia de hoje. Mas eu tenho outros parceiros, como o Carlos Cola, como o próprio Paulo Sérgio Valle, Chico Roque, Paulo Debétio, Tivas, Rafael Dias, são compositores de música sertaneja também. Tive também como parceiro o Ed Wilson, o Gastão Lamounier e Vila Nova, que é um compositor aqui do Rio de Janeiro também. E nós fizemos uma música chamada Meu Amor para a banda de pagode Razão Brasileira. E muitos outros, outros parceiros que eu... En passant, né, que fizemos músicas uma vez só e depois sumiram da minha vida.
0: Gilson, uma pergunta que eu acho interessante fazer. O artista, o compositor, cantor, ele recebe bem em relação aos direitos autorais quando alguém grava uma música, quando alguém regrava, usado em alguma coletânea? O artista tem em que percentual uma participação financeira? É boa ou ainda assim, digamos... que muitos ainda reclamam que ele, da última vez que eu vi uma entrevista de Geraldo Vandré, que é um cantor e compositor paraibano, que eu toco muito aqui na rádio também, não por ser paraibano, mas porque ele foi uma referência grande, né, na nossa música popular brasileira, e cortaram os pés dele no auge da carreira. Mas ele, numa entrevista, desabando... Digo mais assim, não é nem desabando, mas assim, desabafando, né? Ele menciona que essas empresas, essas editoras, elas pagam o que elas querem. Isso é verdade?
1: Bom, não acho que seja o caminho seja esse, não. A grande verdade é que direito autoral aqui no país é uma coisa secundária, na verdade. Por quê? Porque os nossos governantes, me parece que não levam muito a sério a arte aqui no país. É lamentável eu ter que falar isso, mas, por exemplo, com o advento da pirataria, os compositores ficaram a ver navios. Porque o compositor vive de quê? de vendagem de discos, né? Então hoje nós dependemos só do que se arrecada nas execuções de rádio e televisão, entendeu? Então os nossos governantes não tomam nenhuma iniciativa para proteger. Tanto é que o pirata permanece impune. Por algumas vezes eles vão lá e quebram os CDs e não sei o quê. Mas em razão disso, muitas pessoas ficaram desempregadas, porque a Sony, a BMG, a Universal tiveram que dispensar centenas e centenas de funcionários em função da falta de espaço para vender o seu produto, já que o pirata se apossou de 95% da vendagem de CDs no nosso país. Isso quer dizer, o que eu ganhava, né, o meu percentual de direito autoral caiu hoje para 3% do que eu ganhava há 20 anos atrás. Essa é a razão pela qual eu decidi voltar aos palcos. Por quê? Porque eu não posso ficar dependendo de uma execução de rádio. E o ECAD sofre algumas pressões por parte dos compositores, que às vezes não entendem essa inadimplência de algumas emissoras de rádio e até mesmo televisão. Isso, na verdade, só trouxe prejuízo para o compositor, para o autor. E que bom que existem pessoas hoje conscientes e que não compram CDs piratas, porque gostam de saber a história do artista. Por exemplo, você compra um CD original, você conhece ali os músicos que participaram, quem são os autores, né? E assim você a pessoa conhece melhor o artista, né? Tem ali as informações necessárias. E além de você estar com um material de boa qualidade, não é verdade?
0: Gilson, para mim está sendo uma honra fazer essa entrevista com você. Eu ouvi as suas canções, muitas delas eu não conhecia em vozes de outras pessoas, como você mencionou aí, que eram suas, né, composições, e isso me orgulha muito em saber que você não ficou sendo o cantor e compositor de uma canção só, como muitos falam, né? Em relação a outros compositores também que se destacam com uma canção só. Mas isso significa que nesses anos próximos agora, já estamos no final de 2014, no próximo ano, 2015, existe algum projeto musical, algum show que você quer levar ao Brasil para mostrar essas composições que muita gente não sabia que era sua, que não imaginava que eram composições suas com algumas parcerias, né? Você gostaria de fazer um show tipo acústico, voz e violão, ou com a banda? Como está esse projeto?
1: Sim, a grande verdade é que nessa minha caminhada ao longo desses 33, 4 anos de carreira, eu sempre sonhei em fazer um grande projeto. E está nascendo no coração da minha empresária, a Silvana de Faria, elaborar um show para a gravação de um DVD, onde eu vou poder mostrar todo o meu trabalho, porque nos meus shows eu já faço uma homenagem ao Emílio Santiago, por ter gravado tantas músicas minhas e ter feito sucesso com elas. E como a gente tinha uma relação muito legal, profissional e de amigos, faço questão, né, de fazer sempre uma homenagem para ele nos meus shows. Então vai ser legal, a gente vai convidar alguns cantores, Alcione provavelmente vai participar, eu vou conversar com Christian Ralph. Eles dois foram importantes na história da música sertaneja e para mim isso foi muito importante também, e é até hoje. Então pretendo levar esse show por várias cidades do Brasil. A gente vai começar em Cuiabá, vamos a São Paulo e depois eu não sei o que é que a Silvana está projetando, quais são os planos dela para as próximas cidades, mas com certeza a gente vai correr o Brasil e, se Deus permitir, nos der vida e saúde, nós levaremos esse espetáculo para muitas cidades. Inclusive aqui, né, João Pessoa. Eu estive aqui há uns 6 anos atrás, cantei no teatro ali de um shopping, não me lembro o nome. Foi um show que eu fiz com Luiz Airão e Luiz Américo. E isso me deu saudade de estar com vocês aqui em João Pessoa.
0: Muito bacana, Gilson. Eu gostaria de pedir uma opinião sua com relação à nossa web rádio Recordar Faz Bem. O que você achou desse projeto na realidade, como eu já tinha falado uma vez por telefone, que é um projeto independente, um projeto que eu comecei com uma brincadeira e que ganhou uma proporção imensa nacionalmente, né? Não local, mas nacionalmente e internacionalmente, porque estamos sendo acessados em vários países. Eu gostaria de saber a sua opinião, o que você acha da nossa web rádio, né? E o que você gostaria de deixar de mensagem aos nossos ouvintes, né? Aos mais de 300 e quase 400 mil ouvintes espalhados no mundo todo, né? E o que você gostaria de deixar de mensagem para esses ouvintes e também falar de seus contatos, né? Para shows, quais são os contatos para shows, como as pessoas poderiam entrar em contato contigo para fazer esses eventos de shows. Você poderia nos informar de como está a música atualmente, como você está vendo hoje o cenário musical com essa febre de músicas diferenciadas, né? E o que você poderia dizer sobre isso tudo?
1: Bem, em primeiro lugar, recordar faz bem, né? Eu gosto muito de recordar coisas boas. E música sempre traz recordações boas à nossa alma. A web e rádio, recordar faz bem, realmente faz bem, porque faz bem pro artista, pro compositor, porque toca as suas músicas, divulga o seu trabalho. Eu hoje sou um dos caras mais executados em Caxias do Sul, numa web rádio, né? Um rádio muito importante, é o segundo lugar. A rádio vai para vários lugares do planeta e o meu Face fica lotado de gente quando depois que do programa, geralmente à noite, tem um programa muito especial que toca muito as minhas músicas, principalmente as músicas novas, né, de EP, mas as antigas, tocam todas as músicas de sucessos que eu fiz com outros artistas. Então tem dia que eu saio 2 horas da manhã respondendo a pergunta, o pessoal, que meu Face está aberto para todo mundo. Então, o que que acontece? Eu acho muito legal, muito importante, porque a web rádio hoje é uma realidade. E a tendência é o crescimento disso, né? No decorrer do tempo. Porque nós estamos vivendo na era da informática e tudo mudou, né? Tudo está mudando a cada dia. E então, é importante, isso é bom para a gente como profissional, né? Agora, os meus contatos, para quem quiser assistir o show do Gilson, os meus espetáculos são bons, porque a gente procura levar boa música e uma equipe legal de músicos, são 4 músicos maravilhosos. É um show bacana, intimista, mas ao mesmo tempo é um show alegre, porque eu não sou um cara triste, eu sou um cara feliz. Feliz por poder fazer feliz aqueles que admiram o meu trabalho. Enfim, vocês com certeza irão gostar de assistir um dos meus espetáculos.
0: Em primeiro lugar, eu gostaria de agradecer a sua gentileza e a sua humildade em poder me atender através de um contato que é responsável, que foi a nossa amiga Silvana de Farias, da Fariap Produções, que é uma grande empresária de shows, muito bacana, que aceitou esse desafio de fazer shows com vocês nesse Brasil todo, né? E eu gostaria de lhe agradecer muito por isso, que o espaço aqui nosso será sempre aberto para suas composições, músicas inéditas, se você puder mandar para a gente aqui, que a gente vai tocar com maior satisfação. E para nós aqui da Web Rádio é muito importante. Por isso que o nome da rádio que eu escolhi, o nome do link, do endereço eletrônico, é Recordar Faz Bem. Justamente por isso que eu gosto de recordar os artistas que poderiam estar esquecidos pela imprensa, pelas rádios, pelos canais de TV, mas que estão dentro do coração de cada um que somos fãs e das pessoas que realmente gostam da boa música. O que você gostaria de deixar para a gente essa mensagem? Qual a mensagem que você gostaria de deixar?
1: Bom, mensagem com relação à rádio, eu já falei antes, mas vou reiterar aqui. A web rádio é uma coisa de muita utilidade, não somente para o artista, como para a comunidade em geral. E traz uma boa música, traz boas informações. E para o artista, principalmente o artista que está começando, né? Que precisa de uma oportunidade e que muitas vezes tu encontra essa oportunidade nas rádios convencionais.
0: Mais uma vez eu te agradeço pela entrevista relâmpago, né, que não foi nada combinado. Aqui foi tudo de improviso, não preparei pergunta nenhuma. Eu fui lendo aqui mais ou menos o que eu tinha de informação sua e dentro do seu release eu comecei a elaborar as perguntas. E te agradeço imensamente pela atenção, mais uma vez. E estamos aqui às ordens, ok? Um grande abraço de todos os seus fãs aqui de João Pessoa, Paraíba. Quem sabe, em breve, você estará aqui fazendo alguns shows, ok? Um abraço.
1: Eu que te agradeço, Roberto, muito mesmo, de coração, por esta oportunidade de poder mostrar o meu trabalho. E estou com saudade de estar com vocês, né? E espero que em breve a gente possa fazer alguns shows por toda a região da Paraíba. Meu pai era paraibano, daí de Guarabira, e gosto muito desse lugarzinho aí, gostoso de se viver, uma qualidade de vida maravilhosa e de grandes amigos. Então, obrigado a todo mundo que curte meu trabalho, que gosta, obrigado a você, Adalberto, um beijo para todos os ouvintes. E obrigado, quero agradecer a minha empresária, que é não somente empresária, mas uma amiga querida, que eu amo muito. E agradecer mais uma vez o teu carinho e a tua atenção, Adalberto. Muito obrigado. E recordar é muito bom, né? Recordar é viver, recordar faz bem. Um beijo.

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3: 11 horas e 2 minutos.
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2: 11 horas e 14 minutos.

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2: 11 horas e 28 minutos.
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3: 11 horas e 42 minutos.
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3: Onze horas e 56 minutos.

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1: Meio-dia
2: e 9 minutos.
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4: Meio-dia e 24 minutos.
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2: Meio-dia e 34 minutos.
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4: Olá, tudo bem com você? Hoje é quarta-feira, 13 de maio de 2026. Eu sou o Silva Júnior e está no ar o Info News, deixando você muito bem informado. Mais de 10 bilhões e meio de reais ainda estão esquecidos em bancos, consórcios e outras instituições financeiras do Brasil. A atualização do Banco Central mostra que o valor chega a 10 bilhões e 57 milhões de reais, com dados contabilizados até março. A maior parte pertence a pessoas físicas. São mais de 8 bilhões de reais parados em nome de milhões de brasileiros. Empresas também têm mais de 2 bilhões e 400 milhões a receber. Desde a criação do sistema, já foram devolvidos mais de 14 bilhões e meio. O governo pretende usar parte dos recursos não reclamados para reforçar o Desenrola 2.0, programa de renegociação de dívidas. O dinheiro será direcionado a um fundo público que dará garantia a operações financeiras. A consulta oficial deve ser feita apenas pelo site Valores a Receber, usando a conta gov.br. Para pessoas físicas, é possível ativar o pedido automático, facilitando futuras devoluções via Pix. Atenção! O governo não pede dados por mensagem ou ligação. Consulte canais oficiais do Banco do Brasil. Daqui a pouco, mais informações aqui no Info News. Fique ligado!
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6: Meio-dia e 36 minutos.
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0: 13 horas e 6 minutos.
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2: Olá, o nosso Info News está de volta trazendo informação para você. O chocolate vendido no Brasil terá regras mais rígidas a partir do próximo ano. A nova lei aumenta de 25% para 35% a quantidade mínima de cacau exigida para que um produto seja oficialmente considerado chocolate. Além do novo percentual, a legislação também define categorias como chocolate ao leite, branco, em pó e outros derivados, trazendo critérios mais claros para o consumidor. A mudança busca evitar confusão nas embalagens, principalmente diante da popularização de produtos com menor teor de cacau vendidos, como o sabor chocolate, alternativa que cresceu com a alta global no preço da matéria-prima. Especialistas apontam que chocolates premium já seguem padrões superiores, enquanto produtos populares podem continuar existindo, desde que a embalagem deixe claro que realmente está sendo vendido. A medida deve trazer mais transparência às prateleiras e ampliar a proteção ao consumidor brasileiro. Daqui a pouco, mais informações aqui no Info News. Fique ligado!
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4: 13 horas e 9 minutos.
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0: 13:36.
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2: Muito bem, voltamos com Info News. A busca pela primeira habilitação disparou no Brasil e chegou a um recorde para os primeiros 4 meses deste ano. Entre janeiro e abril, mais de 4 milhões e 800 mil pessoas deram entrada no processo da CNH, 4 vezes mais que no mesmo período do ano passado. A alta veio após as mudanças que deixaram o processo menos burocrático e mais barato. A principal alteração foi o fim da exigência do curso teórico obrigatório em autoescolas. Pelo Ministério dos Transportes, a economia para os candidatos passou de R$1,8 bilhão. A procura subiu nas etapas seguintes. Foram mais de 2,5 milhões de cursos teóricos, mais de 1 milhão de provas teóricas e mais de 1,7 milhão exames práticos. A emissão de carteiras avançou, mais de 858 mil CNHs foram entregues, o segundo melhor resultado desde o Código de Trânsito. O app CNH do Brasil localiza instrutores e autoescolas, mostra avaliações e registra aulas. Para quem adiava dirigir por causa do preço, o caminho ficou mais acessível. Daqui a pouco mais informações aqui no Info News. Fique ligado!
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4: 13:38.
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6: 14 horas e 8 minutos.
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8: Olá, tudo bem com você? Hoje é quarta-feira, 13 de maio de 2026. Eu sou o Silva Júnior e está no ar o Info News, deixando você muito bem informado. Mais de 10 bilhões e meio de reais ainda estão esquecidos em bancos, consórcios e outras instituições financeiras do Brasil. A atualização do Banco Central mostra que o valor chega a 10 bilhões e 57 milhões de reais, com dados contabilizados até março. A maior parte pertence a pessoas físicas. São mais de 8 bilhões de reais parados em nome de milhões de brasileiros. Empresas também têm mais de 2 bilhões e 400 milhões a receber. Desde a criação do sistema, já foram devolvidos mais de 14 bilhões e meio. O governo pretende usar parte dos recursos não reclamados para reforçar o Desenrola 2.0, programa de renegociação de dívidas. O dinheiro será direcionado a um fundo público que dará garantia a operações financeiras. A consulta oficial deve ser feita apenas pelo site Valores a Receber, usando a conta gov.br. Para pessoas físicas, é possível ativar o pedido automático, facilitando futuras devoluções via Pix. Atenção! O governo não pede dados por mensagem ou ligação. Consulte canais oficiais do Banco do Brasil. Daqui a pouco, mais informações aqui no Info News. Fique ligado!
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2: 14 horas e 10 minutos.
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0: 14h42.
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2: Olá, o nosso Info News está de volta trazendo informação para você. O chocolate vendido no Brasil terá regras mais rígidas a partir do próximo ano. A nova lei aumenta de 25% para 35% a quantidade mínima de cacau exigida para que um produto seja oficialmente considerado chocolate. Além do novo percentual, a legislação também define categorias como chocolate ao leite, branco, em pó e outros derivados, trazendo critérios mais claros para o consumidor. A mudança busca evitar confusão nas embalagens, principalmente diante da popularização de produtos com menor teor de cacau vendidos, como Sabor Chocolate, alternativa que cresceu com a alta global no preço da matéria-prima. Especialistas apontam que chocolates premium já seguem padrões superiores, enquanto produtos populares podem continuar existindo, desde que a embalagem deixe claro que realmente está sendo vendido. A medida deve trazer mais transparência às prateleiras e ampliar a proteção ao consumidor brasileiro. Daqui a pouco, mais informações aqui no Info News. Fique ligado!
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4: 14h44.
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0: 15 horas e 10 minutos.
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2: Muito bem, voltamos com Info News. A busca pela primeira habilitação disparou no Brasil e chegou a um recorde para os primeiros 4 meses deste ano. Entre janeiro e abril, mais de 4 milhões e 800 mil pessoas deram entrada no processo da CNH, 4 vezes mais que no mesmo período do ano passado. A alta veio após as mudanças que deixaram o processo menos burocrático e mais barato. A principal alteração foi o fim da exigência do curso teórico obrigatório em autoescolas. Pelo Ministério dos Transportes, a economia para os candidatos passou de R$1,8 bilhão. A procura subiu nas etapas seguintes. Foram mais de 2,5 milhões de cursos teóricos, mais de 1 milhão de provas teóricas e mais de 1,7 milhão exames práticos. A emissão de carteiras avançou, mais de 858 mil CNHs foram entregues, o segundo melhor resultado desde o Código de Trânsito. O app CNH do Brasil localiza instrutores e autoescolas, mostra avaliações e registra aulas. Para quem adiava dirigir por causa do preço, o caminho ficou mais acessível. Daqui a pouco mais informações aqui no Info News. Fique ligado!
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4: 15 horas e 12 minutos.
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2: 15 horas e 36 minutos.
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4: Olá, tudo bem com você? Hoje é quarta-feira, 13 de maio de 2026. Eu sou o Silva Júnior e está no ar o Info News, deixando você muito bem informado. Mais de 10 bilhões e meio de reais ainda estão esquecidos em bancos, consórcios e outras instituições financeiras do Brasil. A atualização do Banco Central mostra que o valor chega a 10 bilhões e 57 milhões de reais, com dados contabilizados até março. A maior parte pertence a pessoas físicas. São mais de 8 bilhões de reais parados em nome de milhões de brasileiros. Empresas também têm mais de 2 bilhões e 400 milhões a receber. Desde a criação do sistema, já foram devolvidos mais de 14 bilhões e meio. O governo pretende usar parte dos recursos não reclamados para reforçar o Desenrola 2.0, programa de renegociação de dívidas. O dinheiro será direcionado a um fundo público que dará garantia a operações financeiras. A consulta oficial deve ser feita apenas pelo site Valores a Receber, usando a conta gov.br. Para pessoas físicas, é possível ativar o pedido automático, facilitando futuras devoluções via Pix. Atenção! O governo não pede dados por mensagem ou ligação. Consulte canais oficiais do Banco do Brasil. Daqui a pouco, mais informações aqui no Info News. Fique ligado!
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6: 15 horas e 39 minutos.
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1: 16 horas e 6 minutos.
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3: Olá, o nosso Info News está de volta trazendo informação para você. O chocolate vendido no Brasil terá regras mais rígidas a partir do próximo ano. A nova lei aumenta de 25% para 35% a quantidade mínima de cacau exigida para que um produto seja oficialmente considerado chocolate. Além do novo percentual, a legislação também define categorias como chocolate ao leite, branco, em pó e outros derivados, trazendo critérios mais claros para o consumidor. A mudança busca evitar confusão nas embalagens, principalmente diante da popularização de produtos com menor teor de cacau vendidos, como o sabor chocolate, alternativa que cresceu com a alta global no preço da matéria-prima. Especialistas apontam que chocolates premium já seguem padrões superiores, enquanto produtos populares podem continuar existindo, desde que a embalagem deixe claro que realmente está sendo vendido. A medida deve trazer mais transparência às prateleiras e ampliar a proteção ao consumidor brasileiro. Daqui a pouco, mais informações aqui no Info News. Fique ligado!
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5: 16 horas e 8 minutos.
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0: 16:29.
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2: Muito bem, voltamos com Info News. A busca pela primeira habilitação disparou no Brasil e chegou a um recorde para os primeiros 4 meses deste ano. Entre janeiro e abril, mais de 4 milhões e 800 mil pessoas deram entrada no processo da CNH. 4 vezes mais que no mesmo período.
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0: O ministro da Secretaria-Geral da Presidência da República, Guilherme Boulos, criticou o que chamou de terrorismo econômico contra a proposta de fim da escala de trabalho 6x1. Segundo ele, a resistência vem de setores poderosos da economia brasileira. Boulos defende a redução da jornada de trabalho, argumentando que o impacto médio no custo operacional das empresas seria de apenas 1%, semelhante ao aumento real do salário mínimo. O debate sobre o tema segue intenso no Congresso Nacional.
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0: a Organização Mundial da Saúde confirmou 11 casos de antivírus relacionados a um surto no navio de cruzeiro MV Hondius, incluindo 3 mortes. Apesar do aumento, a entidade afirmou que não há sinais de uma disseminação maior da doença no momento. Os passageiros foram evacuados e a embarcação segue para a Holanda para limpeza e desinfecção. A OMS recomenda que os passageiros permaneçam em 42 dias devido ao longo período de incubação do vírus.
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governo federal lançou o programa Brasil Contra o Crime, destinando 11 bilhões de reais para os estados. O objetivo é equipar as polícias, qualificar investigações e combater o crime organizado em todo o país. A iniciativa busca fortalecer a segurança pública e enfrentar as facções criminosas que atuam no Brasil. O programa prevê a interlocução entre os estados e as forças de inteligência para uma ação mais eficaz.

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7: O Supremo Tribunal Federal negou o direito a pais de retirarem seus filhos de aulas sobre gênero no Espírito Santo. A decisão da Suprema Corte reafirma a autonomia das instituições de ensino na abordagem de temas curriculares. O debate sobre a inclusão de temas de gênero nas escolas tem sido pauta de discussões em diversas esferas. A decisão do STF estabelece um precedente importante para a educação no país.
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O alemão Hans Flick anunciou que vai renovar seu contrato com o clube espanhol Barcelona. Seu novo vínculo será válido até 2028. Lembrando que, recentemente, Hans conquistou o título da La Liga. Seu contrato atual é válido até junho de 2027. Estou muito feliz com isso. O clube deu confiança para mim e para minha comissão seguirem trabalhando por mais um ou dois anos.

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5: Estevão, atacante brasileiro que joga no Chelsea, que sofreu uma lesão muscular de grau 4 na coxa direita, em abril, não jogará pela seleção brasileira na Copa de 2026. Seu nome não está na pré-lista enviada pela CBF à FIFA na última segunda-feira. Com os 55 nomes previamente selecionados para a convocação final, que vai acontecer no próximo dia 18. Segundo a CBF, Estevão não se recuperará a tempo de disputar a Copa.

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1: Filho de peixe, peixinho é. Cristiano Júnior, filho do craque português Cristiano Ronaldo, foi convocado mais uma vez para a seleção portuguesa Sub-16. Ele vai disputar o torneio de desenvolvimento da UEFA entre os dias 16 a 24 de maio. Lembrando que Cristiano Júnior também é contratado do Al Nassr e fará 16 anos em junho.

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1: Segundo a imprensa esportiva inglesa, o técnico espanhol Xabi Alonso está na mira do inglês Chelsea. Dizem que o treinador já recebeu uma proposta oficial do clube de Londres. O Chelsea procura um substituto para Leon Rosenio. A diretoria quer um treinador jovem e com perfil estratégico. Caso Alonso não aceite a proposta, estão na mira do Chelsea Felipe Luiz e Andoni Iraola. Yeah!

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1: O alemão Hans Flick anunciou que vai renovar seu contrato com o clube espanhol Barcelona. Seu novo vínculo será válido até 2028. Lembrando que, recentemente, Hans conquistou o título da La Liga. Seu contrato atual é válido até junho de 2027. Estou muito feliz com isso. O clube deu confiança para mim e para minha comissão seguirem trabalhando por mais um ou dois anos.

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